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1: 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mais qualidade, natureza, meio ambiente, como também tem fusão entre mais turismo, of hobby turista, mas também cuida do recurso natural, como também se sabe aqui, como também promover tudo isso aqui 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

0: importante para a nossa comunidade realizar também. Agora que o nosso papel de turismo, nosso papel de algo que é vital para a nossa comunidade. Para sobre isso aqui, a base de nossa prosperidade, isso aqui é o modelo de prosperidade que nós mesmos escolhemos. Isso aqui é a base de prosperidade que nós mesmos criamos. E agora que nós mesmos criamos a base de prosperidade aqui, nós temos a prerrogativa de nossa própria mão também para fazer a ajustação, não cambio, não recalibrar no momento que isso aqui é necessário para que ele funcione e para que ele sirva, mais importante, a qualidade de vida que nos gera. 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Pode mirar isso aqui também de um bom espaço não público que antes estava acessível de maneira mais fácil, hoje em dia pode ver que isso aqui está ocupado com os huéspedes, com os visitantes, e isso aqui não está retornando de uma destinação com um nível de madurez. E agora que nós temos uma destinação madura, nós temos que recalibrar, nós temos que ajustar o nosso manejo e isso aqui, hoje, conjuntamente com os diferentes stakeholders, com os partners, com o vital do turismo, hoje nós vamos ter um diálogo aqui, arriba uma nota construtiva, uma nota positiva, arriba com nós vamos recalibrar o nosso manejo. 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